0: por acompañarme. Una vez más, toda la familia Torres Villafañe.
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3: Arrebente, negona.
4: Boa noite, gente! Muito prazer estar aqui com vocês. As meninas agradecem o carinho, o convite, e é uma satisfação muito grande pra gente, pra nós como artistas, participar de um DVD como o de você, uma pessoa muito querida, Johnny, e que merece tudo de bom. Que Deus te ilumine, te abençoe sempre e abençoe a todos aqui.
3: E a recíproca é verdadeira. E esse público vai lhe receber muito bem. Vamos jogar a mãozinha pra cima com energia aí, viu?
4: Vamos, né? Nega maluco!